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0: Eu queria fazer uma se vocês não
1: fazem. Vamos ouvir?
0: Você que se achou.
2: Estou gostando pra caramba, mas.
0: Nessa?
2: Podemos fazer outra. Quer fazer outra?
3: Eu faço, se vocês quiserem, estou indo.
2: Podemos fazer.
4: Eu acho um pouquinho.
3: A gente tem essa.
0: Já tem essa.
2: Quando eu tirei o fone, comecei a botar o. Bota o fone aí.